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0: Hello there, from a galaxy far, far away. Mr. George Sky, o último Jedi, the one and only, aqui para curtir contigo esta manhãzinha de domingo, meu amigo. Até combina, domingo combina com amigo, então. Dá um toque para aquelas amizades reais. Bem, vamos começar a nossa manhã de domingo com este programa Café Acústico. Então seja bem-vindo. Este é o programa perfeito para começar a manhã, hein? Uma manhãzinha de domingo e aproveitar para relaxar com as melhores músicas nas suas versões acústicas. Isso mesmo, meu amigo. Para combinar com o clima tranquilo da manhã. De clássicos a sucessos atuais, vamos criar um ambiente aconchegante e íntimo aqui na tua AFI Rádio 106.1 FM, the best radio station of the world. Fica ligadinho porque já sabes que aqui a música não para. E não te esqueças de enviar o teu pedido musical para o nosso WhatsApp 942-197-106. Vamos de música! Vamos começar com esta que é boa demais.

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malazinha, a ir para uma aventura, pôr-se no carro, pé no acelerador, mas sempre com prudência, hein? Sempre com a prima prudência, devagar e bem, que assim nós chegamos ao destino. Esta é de Red Hot Chili Peppers, aqui na tua Afri Rádio. Quando falamos de energia e paixão, não podemos deixar de mencionar estes lendários artistas. Red Hot Chili Peppers, com a sua mistura única de rock, funk e soul, é uma inspiração para muitos, sem sombra de dúvidas. E agora vamos relaxar com mais uma versão acústica de uma das tuas músicas favoritas. Eu sei que é uma das tuas músicas favoritas, não mintas, meu amigo. Deixe-nos saber o que é que achas deste programa nas nossas redes sociais, Instagram e Facebook.

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0: Bem, vamos continuar a festa. Esta festa que marca a minha época. Já discutimos sobre isso mais cedo, então não vamos voltar a fazê-lo. Não vamos voltar a discutir por coisas que não fazem sentido. É a minha época e pronto. Bem, brincadeiras à parte, meus amigos, o certo é que estamos de volta para continuar a curtir a boa música. Anos 70 e 80, os anos de ouro da música neste teu programa, meu programa, nosso programa, o Fita Cassete. Isso mesmo, é. Vamos continuar a aproveitar as músicas que marcaram aquela época, mas até agora elas não envelhecem, simplesmente continuam boas demais. Por isso é que ouvimos aqui na melhor rádio. E agora vamos curtir mais um pedido musical. Então, se tu ainda não fizeste o teu, aproveita e manda o teu áudio para o nosso WhatsApp 942-197-106. 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Coloca a tua marca no topo falando connosco através do 928-510-400.
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0: É isso aí, campeão, 942-197-106. Este é o nosso WhatsApp e está on para ti. Então manda já o teu áudio, que aqui o teu Jedi está à espera.
2: Eu sou o Carlos Manuel.
0: Carlos, fala comigo.
2: Vou ouvir a AfriRádio a partir do bairro popular. Eu gostaria de ouvir a música do Scorpion, Still Loving You.
0: Com certeza, amigão. 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

então, estás a curtir estas músicas que alimentam a alma? Estás a gostar? Dá-nos o teu feedback nas nossas redes sociais, Instagram e Facebook, à Free Rádio 106.1 FM. É o mesmo nome nas duas redes sociais, que assim fica mais simples para os melhores ouvintes do mundo. Assim vocês não escrevem muito, hein? Não teclam muito. E chegam logo para o vosso objetivo, que é a nossa página. Deixem os vossos likes nas nossas publicações. Eu quero aquele coraçãozão vermelho nas nossas publicações. Mas eu quero o teu coraçãozão. É isso mesmo. E interajam connosco nos nossos comentários. Deixem as vossas opiniões, as vossas sugestões e também as vossas mensagens na DM. Deixem as vossas mensagens, que nós queremos interagir com os melhores ouvintes do mundo. E para cuidar mais, também podes mandar aquele pedido musical para o nosso WhatsApp 942-197-106. O melhor WhatsApp do mundo está on. E viva la felicidade! Vamos de música, como manda.

bem, meu amigão, e é com grande estilo que o teu Jedi diz bye bye ao fita cassete. Obrigado por ter viajado connosco pelos anos 70 e 80. Meu amigão, esperamos que tenhas curtido as melhores músicas da época do vinil e da cassete. É isso mesmo, o Fita Cassete está de volta na quinta-feira, das 8 às 10 horas, com muita coisa boa. Vamos continuar a aproveitar o nosso Domingão do Jorjão, Skyzão, aqui na tua Afri Rádio 106.1 FM, a rádio que mais cresce em audiência. Não te esqueças de fazer o teu pedido musical enviando um áudio para o nosso WhatsApp 942-197-106. E se tens o teu negócio, lembra-te, ele rende mais aqui na melhor rádio. 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Bora, campeão! Camarão que dorme, a onda leva. A pausa é curta e o teu Jedi já volta com o melhor da música.

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5: Yes, sir! Amigão, amigona, o vosso Jedi está de volta com a melhor música da zona. Até rima, combina! Aqui é assim, a boa disposição, energia positiva e muita música fixe. Então continua sintonizado, não desgrudes do teu rádio, mantenha-te na frequência certa, a frequência da felicidade, 106.1 FM, a Free Rádio, a rádio que mais cresce em audiência. E chegou aqui.

0: 2 horas de música sem parar aqui nesta estação única e exclusiva com os melhores ouvintes do mundo. Preparados para dançar e cantar a melhor música? Então vamos lá, só se for agora. Vamos começar o No Break com mais um pedido musical fresquinho de um dos melhores ouvintes do mundo.
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0: É isso aí, para começarmos o No Break em grande estilo, vamos curtir agora um pedido musical. Se tu ainda não fizeste o teu, aproveita e faz agora mesmo.
3: Eu sou Elísio Pedro.
0: Boa, Elísio.
3: Falo a partir da Samba Augusto. Eu quero ouvir a música dos Coldplay, Viva la Vida.
0: Com certeza.
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0: Viva la Vida! Vamos no que me gusta!

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1: É isso aí, meu amigão, curtimos o No Break em grande estilo, aqui na tua programação favorita e com o vosso Jedi é sempre ao rubro. Espero que continues aí, hein? Estou só a me despedir do No Break, não estou a me despedir dos melhores ouvintes do mundo. Continua aí do outro lado e vamos aproveitar a magia da melhor música na melhor rádio. 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Interaja connosco, compartilha o nosso conteúdo com os teus amigos e não só. Aí tem mais, quando estiveres a ouvir a melhor rádio de sempre, podes fazer um vídeo, hein? No momento em que estiveres a ouvir, postar no teu story e identificar a melhor rádio. Nós teremos o maior prazer do mundo em interagir contigo e compartilhar os melhores vídeos. Bora? Vai para as nossas redes sociais. AfriRádio 106.1 FM no Insta e no Facebook. Não saias daí. A pausa é curta e nós já voltamos com mais hits.
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2: Ora, meu amigão, estamos de volta. E agora é com Top Hits, este programa fantástico que oferece-te o melhor da música. As músicas que comandam as paradas musicais internacionais e nacionais, todas elas tocam aqui no teu Top Hits. Lembrando que tu também dás uma ajudinha na nossa programação. Yes! Fazendo aquele pedido musical. Yes, meu amigão, envia o teu áudio para o nosso WhatsApp 942-197-106 942-197-106.

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2: 942-197-106. Pede o teu hit no WhatsApp. Pede o teu hit no WhatsApp. Bora lá, meu amigão. Manda o teu áudio que eu quero ouvir a tua música favorita.
3: Olá, Afri Rádio. Da Cui fala vosso homeboy António Kessongo. Me fala a partir do Golf 2. Olha, eu gostaria de ouvir a música de Justin Bieber e Ed Sheeran, intitulada I Don't Care. 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

Se vocês pudessem ver, meus amigos, já viriam as lágrimas nos meus olhos. Só de saber que eu vou despedir os melhores ouvintes do mundo. Mas pronto, nem tudo é tão triste. Amanhã estamos de volta e isso é o que me faz ficar feliz, hein? Porque eu sei que amanhã eu tenho os melhores ouvintes do mundo do outro lado a dar-me este carinho da audiência, que é única, que é prazerosa. Então, muito obrigado. Já dizia um filósofo, hein? Um filósofo muito sábio, Anselmo Ralph. Hein? Muito obrigado. Muito obrigado, melhores ouvintes do mundo. Continuem sintonizados porque o vosso Jedi diz bye-bye. Au revoir. Sayonara. Adios! Arrivederci!

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9: 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Afri Lover, boa tarde. Domingo, aquele dia que vive entre duas emoções. Por um lado, a vontade de aproveitar cada minuto do fim de semana e por outro, a consciência de que uma nova semana já está a aquecer o banco de suplentes. Mas calma, ainda tem muitas horas para viver e muita música para ouvir. Por isso, das 13 até às 18 horas, vamos fazer aquilo que mais gostamos por aqui. Viajar pela música do mundo, sem passaporte, sem fronteiras, sem sair do lugar. Com os sucessos do momento, os clássicos que resistem ao tempo, curiosidades, histórias e aquelas músicas que chegam sempre na altura certa. Já agora, uma dica de amigo para amigo: sabias que Sabrina Carpenter acaba de se tornar aqui uma das artistas mais influentes da atualidade? É, e prepara uma nova fase da sua carreira depois do fenômeno mundial que foi o Espresso. Fica atento, porque os próximos meses prometem fazer muita, ou seja, trazer muita novidade. Mas agora, o foco é na música. Eu sou Beethoven Wanga, deste lado da cabine, e tu aí, no melhor lugar da plateia. E o nosso show musical de domingo começa agora, aqui na rádio que mais cresce em audiência. 106.1 FM, obrigado pela boleia.
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11: Daqui é o Gomes Eminência.
9: Gomes.
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9: Boa.
11: Quero ouvir Sunflower, Sueli e Post Malone.
9: Fantástico.
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0: 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Balloons Are Deflated. Giveon aqui com Heartbreak Anniversary. O mais curioso dessa música é que ela não explodiu logo que foi lançada. É, na verdade, passou algum tempo quase em silêncio até que as redes sociais a descobriram e de repente milhões de pessoas começaram a partilhar vídeos, emoções e histórias com essa música. Talvez porque fale de algo que quase toda a gente já viveu. Aquele dia do calendário que chega e traz de volta a memória que pensávamos já ter arrumado. E ninguém conta esse sentimento como Giveon, com aquela voz grave, profunda e impossível de confundir, como uma conversa que acontece tarde à noite, quando já não há mais nada para esconder. Heartbreak Anniversary, na playlist da tua Afri Rádio. Lembrar-te que hoje é domingo, dia 14 de junho. 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Vamos embora, vamos ouvir mais música.
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2: Afri Rádio, daqui fala Celso Silva.
0: Celso.
2: Gostaria de ouvir a música de Henrique Iglesias. Escape.
0: Escape.
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Say You Remember Me, Taylor Swift aqui com Wilderness Dream. É, há músicas que falam de amor e há músicas que falam daquilo que fica depois dela. A lembrança, a memória, o desejo de não ser esquecido. E essa track é tão especial para os fãs, porque fala de um final feliz. É, exatamente assim. Ela fala de esperança, de permanecer na história de alguém, mesmo quando os caminhos já seguiram em direções diferentes. Side note, um ano depois, ou seja, anos depois do lançamento dessa música, a música voltou a conquistar aqui uma nova geração, isso pelas redes sociais, a mostrar que algumas músicas ainda têm o raro talento de encontrar novos ouvintes. E sem perder aqui a magia, claro, é que isso tornou tão especial desde a primeira vez. Taylor Swift, aqui com Wildest Dream, na playlist da tua Afri Rádio. 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

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It like the movie scene in The Sweetest Dream. DJ Fisher e Jennifer Lopez aqui com Waiting for Tonight. Há músicas que fazem sucesso e há músicas que atravessam gerações inteiras. Essa pertence claramente ao segundo grupo, porque o original de Jennifer Lopez foi lançado lá nos finais dos anos 90 e continua a ser uma referência quando se fala de pistas de dança, euforia e noites que parecem não querer terminar. O mais interessante é que Fisher, o DJ Fisher, não tentou reinventar aqui a música, apenas trouxe aquela energia e deu uma nova geração, aquela produção mais eletrónica, mais atual e sem perder aqui a magia do refrão que toda a gente conhece. É como encontrar um velho amigo com roupa nova, mas a mesma personalidade de sempre. Fisher, Jennifer Lopez, Waiting for Tonight, na playlist da tua Afri Rádio. 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
2: Olá, olá, ferradianos. Daqui fala o vosso boy Larson Latino.
1: Latino.
2: Falo de Viana Estalagem.
1: Boa.
2: O vó da banda.
1: Manda.
2: Gostaria de ouvir a música Zombie dos The
1: Cranberries.
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1: Ambora.
2: Bateu.
1: Bateu.

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2: Há músicas que ouvimos e há músicas que nos encontram, porque bastam poucos segundos para nos levar de volta a uma escola, a uma rua, a uma festa ou a uma pessoa, ou uma fase da vida que parecia adormecida na memória. E é exatamente essa viagem que começa agora. Durante a próxima hora vamos revisitar aqui os anos 90 e 2000, uma época de CDs gravados por amigos, telemóveis com antena, MTV e Channel O ligados durante horas e canções que passavam das rádios nossas vidas. É, e não vamos apenas ouvir música, atenção, vamos encontrar momentos, lembranças e pedaços de história que ficaram guardados dentro dessas canções. Por isso, acomoda-te, abre espaço da nostalgia e deixa a memória fazer o resto. Eu sou Beethoven Wanga e durante a próxima hora o destino está definido. Anos 90 e 2000. Aqui na tua AfriRádio 106.1 FM, a melhor playlist da cidade e a máquina do tempo arranca agora.

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2: Aqui é Stanislau Jerónimo,
1: Stanislau.
2: A.k.a. Lau, a partir da Boa Vista.
1: Boa.
2: Eu gostaria de ouvir a música do Joy, I Wanna Know.
1: I Wanna Know.
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1: Assim mesmo, vambora.

0: It's All Good, De La Soul aqui com All Good aqui na música da 106.1 FM. Há músicas que não tentam impressionar, apenas fazem-nos sentir bem. E essa é exatamente, essa tem essa energia. Início dos anos 2000, quando o hip-hop começava a mostrar um lado mais leve, mais musical, mais aberto a influências da soul e do funk, a participação de Chaka Khan, deu aqui uma das vozes, deu aqui uma outra sonoridade. A Chaka Khan, que tem uma das vozes mais respeitadas da música negra, ela que trouxe aqui mais calor, mais personalidade ao refrão, e o resultado é uma música otimista, elegante e daquelas que continuam a soar bem independente da época, como um domingo tranquilo com os amigos certos, numa nenhuma pressa de sair daí para ou à espera que o fim do dia chegue. De La Soul aqui com All Good, uma viagem pelos anos 90 e 2000 aqui na tua Afri Rádio. Este é o baú, aquele que te oferece os clássicos dos anos 90 e 2000, uma hora com o melhor dessas duas épocas aqui na 106.1 FM. 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
2: Quem fala é Osvaldo Caluanga.
0: Osvaldo.
2: De Mayanga, Prenda.
0: Boa.
2: Gostaria de ouvir a música de Damian Marley com o título Friends.
0: Friends.
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0: Vambora, Nas Escobar.

E assim chegamos ao fim de mais uma viagem pelo baú da Afri Rádio. Uma hora que passou depressa, mas que deixou muitas memórias pelo caminho. Hoje revisitamos músicas que tocaram em rádios, discotecas, festas de quintal e muitos dos melhores momentos dos anos 90 e 2000. Tracks que resistem ao tempo e continuam a soar tão bem como quando foi da primeira vez que ouvimos. Fechamos essa viagem com Keith Murray, da Def Squad, colega de rappers como Redman e Eric Sermon. Na edição de hoje, com Candy Bar, uma música que carrega o ADN característico do hip-hop da sua época, quando personalidade, flow e atitude eram suficientes para marcar aqui uma geração inteira. O baú fecha as portas agora, mas as memórias ficam abertas porque boa música tem esse power, tem esse poder raro de nos fazer voltar atrás, sem saber, ou seja, sem nunca sair do lugar. Eu sou Beethoven Wanga, obrigado pela tua companhia e já a seguir continuamos com DJ Shimza, ele que vem aí para mais um Karma Karma Radio, aqui na Afri Rádio 106.1 FM, onde o passado e o presente continuam a encontrar-se através da música. Não saia daí, vamos fazer uma curta pausa. É um vapt e vupt. I'll be back with more music.

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0: Oh, Free Lover, já reparaste que algumas músicas ouvem-se e outras vivem-se? Já reparaste que muitas noites começam às 9 e só terminam quando a última batida desaparece? É que essa viagem precisamente nos traz. Vamos embora. Well, this is one of those journeys, onde não interessa o destino, porque o caminho é a melhor parte. As luzes baixam, o ritmo sobe e o resto do mundo fica lá fora. Welcome back, one of the most respected names in African electronic music. A man who doesn't just play records, he create moments from Tembisa to the world. Free Lover, prepara o corpo, liberta a mente e deixa a música assumir o controle. Shimza is in the building. Está a começar mais uma edição de Karma Karma Radio, aqui na Afri Rádio, a melhor playlist da cidade.
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0: A Free Lover, e assim chegamos ao fim de mais uma viagem sonora por mais uma edição do Karma Karma Radio com DJ Shimza. E como sempre, foi mais do que um set, foi uma experiência, porque quando um DJ consegue misturar o presente e o passado, o underground e o mainstream, e ainda surpreende pelo caminho, acontece magia. Hoje ouvimos batidas novas, novas leituras, velhos clássicos e até uma passagem aqui de Shape of My Heart, The Sting, ao longo dos primeiros segundos. Mostrou também uma grande música que a grande música nunca envelhece, apenas encontra aqui novas formas de respirar e talvez seja essa a verdadeira assinatura de Shimza. Same time, same place, different vibe. Porque todas as semanas voltamos ao mesmo encontro, mas nunca fazemos exatamente a mesma viagem. Obrigado, Shimza, por mais uma edição de Karma Karma Radio com elegância, com cultura musical, e Karma Karma aterra agora, mas a música continua aqui na tua Afri Rádio 106.1 FM, definitivamente a melhor programação musical. E lembra-te, a boa música nunca muda de forma, apenas encontra, ou seja, perde a alma e encontra uma nova sonoridade. Não saia daí, vamos fazer uma curta pausa, é um vapt-vupt. I'll be back with more music.
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1: Afri Lovers, estamos de volta. Aquela hora curiosa do domingo que o sol começa a descer devagar e o fim de semana começa a fazer as malas. E a nova semana já aparece assim ao longe. Mas calma, calma que ainda não chegou o momento de dizer adeus ao domingo, porque ainda temos música para ouvir, boas memórias e, já sabe, aqui sempre. Aliás, a viagem tem esse efeito. Já abrimos o baú da Afri Rádio, já viajamos pelos anos 92.000, já passamos pelo universo do Karma Karma Radio com Shimza, a lembrar-nos que clássicos nunca deixam de encontrar novos caminhos. E agora entramos na reta final desta tarde com sucessos do momento, grandes vozes e aquelas surpresas que a música sabe exatamente como trazer. Vamos fechar este domingo em grande com beleza. Por isso, onde quer que estejas, em casa, na estrada, prepara a semana já e simplesmente vamos aqui aos últimos capítulos deste dia. Fica por aí, eu sou Beethoven Wanga, deste lado da cabine e tu aí, no melhor lugar da plateia, na Afri Rádio 106.1 FM, a melhor playlist da cidade e o melhor da tarde ainda está por tocar. Vamos embora!
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2: Olá, eu sou Aristóteles de Almeida.
1: Aristóteles.
2: Falo do Benfica.
1: Boa.
2: O nome do cantor é Khalid.
1: Khalid.
2: O título da música é Better.
1: Better.
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0: 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Ouvíamos Post Malone aqui com Circle na 106.1 FM, edição de domingo, 14 de junho de 2026. 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
3: Onde é que fala o Rádio 20? Ladislau Jolomba.
0: Ladislau.
3: E Colibengo, Zango
0: boa,
3: 3 é Amanda.
0: Boa.
3: De ouvir a música de Ciara, One Two Step.
0: Ah, boa.
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0: Domingo!

Estávamos em 1997, do álbum No Way Out, trouxemos essa, I'll Be Missing You, Puff Daddy, com a participação de Faith Evans, aqui um tributo ao seu amigo e colega de gravadora, Notorious B.I.G., a fechar essa tarde de domingo comigo, Beethoven Wanga, aqui onde o microfone. 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Não saia daí, continue ligado na 106.1 FM. Eu sou Beethoven Wanga, foi um prazer estar aqui. Amanhã estarei de volta. Até lá, já sabe, boas músicas.

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2: Soulja Boy, tell me.

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